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0: tem noção.
1: Devia ter vivido.
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0: Tudo é garantido após o sol vermelhecer.
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Attention! Valeu, galera! Todo mundo com a gente, hein? Cadê meu coral? Cadê?

0: esquecemos a tonga da mironga do cabuletê?
1: Você pode?
0: Sim, eu creio que sim. É dizer, porque parece que é uma expressão que não quer dizer nada.
1: Estreito.
0: Ei, Pipe, Toquinho.
1: Diga, Vila.
0: Vamos fazer esta canção que hicimos a tonga da mironga do cabuletê?
1: Você pode?
0: Sim, eu creio que sim. É dizer, porque parece que é uma expressão que não quer dizer nada de bueno, não?
1: Sim, eu creio que é uma mala palavra, não?
0: Tu conheces a história, não?